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1: No, 14 Quebec Alpha, contact Quarter Proton, 119 at decimal 9.